portal dourado das antigas, atuais e futuras consciências. Pedimos nesse momento que expanda e irradie sua luz sobre nós. Somos filhos da terra. Pachamama, ouça o nosso clamor. Jaguar dourado, nos guie pelo caminho de ouro que nos levará à grande descoberta de quem somos. Serpente cósmica, nos conceda a sabedoria de morrer e renascer cada vez mais fortes. Que o poderoso espírito do Puma possa guiar nossa jornada nesse e em outros planos. Sagrado fundo, nos dê a visão para que possamos mergulhar no mais profundo de nosso ser. Luz dourada brilhante e luminosa, expanda em nosso ser. Ilumine, ilumine, ilumine. Força nutriz que nasce no coração de cristal do planeta. Alimente nossa alma e desperte-a. Desperte-a. Desperte-a. Evoco agora o espírito do Nagual, que habita no interior de cada um de nós. Evoco o sagrado Quetzalcoatl, que possa nos conceder o poder da transformação. Evoco as 13 consciências sagradas das raças semeadoras. Sol galáctico, que resplandece e ilumina nosso fogo interior. Que o seu poder nasça e desperte agora. Que a sagrada cidade dourada da alma resplandeça neste momento. Sol, ouro, abundância, plenitude, sabedoria. Vibrem, vibrem, vibrem. Através das 4 direções sagradas, eu recebo nesse momento toda a abundância que mereço, toda a saúde que necessito e todo o amor que me cura. Que agora caia sobre nós uma chuva dourada vibrante, intensa e radiante. Que todos os corpos físicos, mentais e espirituais irradiem a luz dourada do sagrado sol central. Corto, nesse exato momento, todos os contratos e laços de pobreza dessa e de outras vidas. Que todos os centros de energia dos meus corpos se alinhem com o meu propósito de vida. Que escudos de ouro me cerquem, me protegendo de tudo aquilo que não me faz bem. Guerreiros, curandeiros, xamãs e sábios das antigas, nos abençoem. Sou próspero, sou sábio. Sou abundante, sou feliz e confiante, a partir do ontem, do hoje e do amanhã. Que assim seja, que assim se faça.

0: Bom dia. Bom dia mesmo. Alegria, emoção e prazer. 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Até a próxima audição. Um grande abraço a todos e um bom dia. Bom dia mesmo.
1: Sete horas e 55 minutos.
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1: 7 horas e 57 minutos.
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9: Na Venezuela, a mesa de negociação entre o chavismo e o grupo opositor conhecido como Assembleia Nacional de 2015 deve ser retomada nesta semana para uma terceira rodada de conversas. Quem traz os detalhes é o correspondente da RF em Caracas, Pedro Panunzio. Olá, Pedro, bom dia. Como será então essa nova rodada de negociações?
11: Bom dia para você e para todos que nos acompanham. Essa informação foi confirmada pelo secretário de Estado dos Estados Unidos, Marco Rubio, na última sexta-feira, após uma reunião com Dinorá Figueira, que encabeça o grupo opositor. De acordo com Rubio, a reunião vai ocorrer na próxima quarta-feira, dia 14. As garantias políticas e civis vão estar no centro das discussões dessa nova rodada, segundo afirmou a RFI, uma pessoa envolvida nessas conversas que ocorrem sob a tutela de Washington. As delegações já haviam se reunido em Caracas em meados de agosto e no final de setembro. Rubio afirmou que o processo de diálogo conta com apoio integral dos mais altos escalões do governo norte-americano. O secretário de Estado ressaltou que as negociações devem levar à realização de eleições livres e democráticas, mas não se limitar a isso. Segundo ele, o objetivo também é fortalecer as instituições democráticas da Venezuela. As negociações entre os dois grupos incluem propostas de reforma dos sistemas judiciário e eleitoral, defendidas pela oposição como medidas necessárias para assegurar eleições justas. Até o momento, no entanto, não há previsão para a realização de um novo pleito na Venezuela. Ao lado de Marco Rubio, Dinorá Figueira afirmou que há um compromisso com a reestruturação de instituições públicas venezuelanas, como o Tribunal Supremo de Justiça e o Conselho Nacional Eleitoral. Segundo ela, a iniciativa busca garantir condições para o exercício dos direitos políticos e civis, além de abrir caminho para a retomada do diálogo e da reconciliação no país. A Assembleia Nacional de 2015, eleita quando a oposição conquistou a maioria do parlamento venezuelano, foi esvaziada em 2017, após a criação de uma Assembleia Nacional Constituinte pelo governo de Nicolás Maduro. Desde então, seus integrantes reivindicam a legitimidade do poder legislativo.
9: Agora, Pedro, e do lado do chavismo, já houve algum pronunciamento sobre essa nova rodada de conversas?
11: Não, ainda não houve nenhuma manifestação sobre essa nova rodada. A delegação do governo é encabeçada por Jorge Rodrigues, que é presidente da Assembleia Nacional. Sua irmã, a presidente interina da Venezuela, Delcy Rodrigues, desembarcou neste domingo em Roma, na Itália, para participar do Fórum Mundial da Alimentação, promovido pela Organização das Nações Unidas para Alimentação e Agricultura. Ao chegar à Itália, a mandatária disse à VTV, que é o canal estatal venezuelano, que pretende ampliar a cooperação internacional em áreas como a produção agrícola, a segurança alimentar e o desenvolvimento sustentável.
9: E Pedro Panunzio, agora mudando um pouco de assunto, neste domingo os Estados Unidos confirmaram a prisão de um empresário que, ao que tudo indica, estava detido na Venezuela, reafirmando uma cooperação bastante estreita entre Washington e o novo governo venezuelano. Explica pra gente esse caso.
11: Pois é, o procurador-geral dos Estados Unidos, Todd Blanche, afirmou que Washington prendeu o colombiano Álvaro Pulido, ex-sócio do também colombiano Alex Saab, que foi homem forte do governo de Nicolás Maduro e que há 5 meses está detido na Flórida, nos Estados Unidos, após ser extraditado pelo governo de Delcy Rodrigues. Pulido é alvo de 2 acusações por lavagem de dinheiro de recursos que teriam sido desviados das bolsas CLAP, um programa de distribuição de alimentos implementado na Venezuela a partir de 2016, em meio à severa crise econômica enfrentada no país. Blanche afirmou que o colombiano teria prejudicado a população venezuelana ao se apropriar de recursos públicos destinados a programas de assistência alimentar, saúde e moradia. Segundo ele, as operações também envolveram o uso do sistema financeiro dos Estados Unidos. A declaração foi publicada nas redes sociais, junto ao anúncio da prisão. O procurador-geral não confirmou que a prisão se deu após um novo caso de extradição por parte do governo venezuelano. Mas, de acordo com diversas publicações da imprensa local, Pulido estava detido na Venezuela desde 2023, acusado de corrupção. O governo venezuelano não se pronunciou sobre o caso.
9: Muito obrigado, Pedro Panunzio, correspondente da RF em Caracas, que participou do Linha Direta de hoje.
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13: Tomás Zikman de Barros.
14: Sou fã dos franceses porque qualquer coisa eles vão para as ruas e colocam fogo em carros. Esse era o nome de uma comunidade, uma plataforma digital brasileira que fez muito sucesso mais de 10 anos atrás, com mais de 100 mil inscritos. É uma piada, mas evoca essa velha tradição francesa de trazer a indignação para a rua. E a França está de novo em ebulição, dessa vez como parte de uma série de protestos que parece estar eclodindo ao redor do mundo. Entre todos eles, há algo em comum, o antifascismo. Claro, as demandas mudam de um canto para o outro, mas nós vemos que, novamente, as ruas têm ocupado um espaço fundamental na política. Quando eu escrevi o meu livro sobre o Gilets Jaunes, o movimento dos coletes amarelos, eu mergulhei num movimento surpreendente que colocou o governo francês contra a parede. Em setembro passado, pela internet, uma série de pessoas começou a dizer que queria reviver esse movimento. Mas quem passou na frente foram os estudantes. A atual onda de protestos começou no Lycée Saint-Exupéry, em Créteil, na periferia de Paris. Primeiro, professores reclamavam das condições de ensino. No dia seguinte, mais de 200 alunos se reuniram e bloquearam a entrada da escola. A partir daí, as manifestações se espalharam como rastilhos de pólvora, tomando o país inteiro. Conforme os protestos se expandiam para outras escolas, também aumentava a pauta de reivindicações e os diversos movimentos que ali se identificavam. Estudantes, professores, sindicatos, agricultores e outras organizações se unem para reivindicar melhorias na educação, sem dúvida, mas também dos serviços públicos e uma redução das desigualdades. Parte importante da mídia e do governo tem respondido aos protestos com certo desdém, como se, pelo fato de serem liderados por jovens, eles não soubessem do que estavam falando. As imagens da repressão chocam, ou deveriam chocar. Jovens sendo arrastados pela polícia, mutilados por bombas, prisões em massa. O governo diz que quer conter depredações, mas elas são pontuais. E a pergunta que fica no ar é a seguinte: se essas imagens viessem de outro país, com uma fama de autoritário, será que a imprensa internacional trataria elas com tanta normalidade? Uma das figuras que ganhou destaque nas manifestações foi o prefeito de Saint-Denis, cidade na periferia de Paris. Baliba Gayocu apareceu na frente dos estudantes, protegendo eles contra os policiais. E, de fato, as manifestações podem vir a fortalecer a esquerda, que encontra nessa juventude descontente e temerária da extrema-direita uma potencial força a 7 meses das eleições presidenciais. E a França não está sozinha. Na Espanha, massas têm tomado as ruas pedindo melhorias na moradia. E no Brasil, multidões têm tomado cidades em protestos contra os avanços da extrema-direita e os riscos de uma vitória de Flávio Bolsonaro. São movimentos diferentes, mas que se unem nessa frente global contra a extrema-direita. Todas essas manifestações mostram como a rua tem voltado a ter um papel central na política. Um movimento como o dos coletes amarelos no passado, entre tantos outros, mostra como, às vezes, movimentos que começam com uma pauta muito concreta e muito específica podem se expandir para transformar o debate público nacional e até global. E mostram também como é impossível prever as consequências de uma onda de manifestações. Mas talvez resida aí mesmo a nossa esperança, no inesperado. De Paris, Thomas Zikman de Barros para a Rádio França Internacional. RFI.
15: O próximo presidente do Brasil terá sobre a mesa uma agenda repleta de compromissos internacionais assumidos pelo país na pasta ambiental, a começar pelo fim do desmatamento ilegal até 2030. O descumprimento desses objetivos, em um momento em que os efeitos das mudanças climáticas se aceleram no mundo, coloca em risco o futuro dos biomas brasileiros, em especial a Amazônia e de suas populações. Eu sou a Lúcia Miesel, direto dos estúdios da RFI em Paris, e começa agora mais um Planeta Verde.
16: Planeta Verde, Lúcia Miesel.
15: No principal documento formalizado pelo Brasil junto à ONU, conhecido pela sigla de NDC, o país se compromete a zerar a devastação das vegetações nativas e a restaurar 12 milhões de hectares de florestas no período do mandato do futuro presidente. Caroline Medeiros Frasson, diretora executiva da La Clima, especializada em direito ambiental, comenta.
17: Essa meta não é difícil, porque a maior parte do desmatamento no Brasil é um desmatamento ilegal. Com o governo Lula, entrou a ministra Marina Silva e teve a reativação do IBAMA, a reativação do PPC-DAM, que é o Programa de Combate ao Desmatamento na Amazônia, mas também o PPC-Cerrado, isso fez com que os níveis de desmatamento ficassem em um nível historicamente baixo. E também mostra que é muito possível.
15: O fim do desmatamento é uma etapa fundamental para o Brasil atingir outro importante compromisso do Acordo de Paris sobre o Clima, o de reduzir até 2030 43% das emissões de gases de efeito estufa em relação aos índices de 2005. O corte e a queima da vegetação nativa respondem por cerca de 42% do total de emissões brasileiras, seguidas pela agricultura, com 29%, e a energia, com 20%. Nathalie Unterstel, especialista em políticas climáticas do Instituto Talanoa, explica esse desafio.
18: Primeiro, a gente tem uma meta para 2030 de redução das emissões da nossa economia como um todo, né? Para que a gente chegue naquele ano com 1,2 bilhões de toneladas. Onde é que a gente está agora?
19: No líquido, a gente está, de certa forma, no caminho, né, de cumprir essa meta. Por isso que esses próximos anos, eles são fundamentais, né, para a gente poder chegar lá.

0: outros fóruns ambientais das Nações Unidas, o país também promete proteger 30% das suas áreas terrestres, costeiras e marinhas e reabilitar 163 mil quilômetros quadrados de terras degradadas, o equivalente a quase 2% do território nacional. O cumprimento desses e outros objetivos envolve o deslocamento de recursos financeiros e humanos importantes, fiscalização eficiente e o cumprimento da legislação.
1: Se a gente tiver o não cumprimento dessas metas, a gente vai ter um aumento muito exponencial dos riscos de os eventos extremos, como aconteceram no Rio Grande do Sul, como acontece agora quase todos os anos na Amazônia, de seca dos rios, vai comprometer de uma forma muito significativa vários setores produtivos brasileiros, incluindo o nosso carro-chefe, que é a agropecuária. Se a gente não alcançar essa meta no Brasil e no mundo, quem vai sofrer vão ser nós, seremos nós. As populações mais vulnerabilizadas são os trabalhadores, são os trabalhadores rurais, as populações que menos têm poder econômico.
0: Caberá ao futuro governo regulamentar a exploração de minerais críticos e terras raras, atividades com alto impacto ambiental, e avançar no projeto de exploração de petróleo e gás na margem equatorial do país, outra frente com elevados riscos socioambientais. Para todos esses projetos, as salvaguardas de proteção do meio ambiente, das

0: a universidade como um todo, né? Ela afeta o desempenho, ela afeta os fatores de permanência dos estudantes, porque uma coisa é o estudante acessar e outra coisa é ele conseguir permanecer quando Isso. muitas vezes ele vive em situação de vulnerabilidade socioeconômica flagrante e que ele precisa da assistência estudantil para permanecer e para permanecer com qualidade e com dignidade, né? Então, a nossa expectativa é de que políticas educacionais para o ensino superior, né, para a educação superior, a gente está falando das universidades federais, mas dos institutos federais também, elas sejam ampliadas com a reeleição do governo Lula.
1: E aí, assim, falando sobre essas políticas mesmo, né? A gente vê nos comerciais muito discurso, muitas promessas e tudo mais. Mas eu queria perguntar como é que a população conseguiria acompanhar, no caso não conseguiria, como ela pode, acompanhar o orçamento, identificar o que foi prometido e o que está sendo executado e cobrar dos representantes compromissos com a educação, com questões de aposentadoria, todas essas pautas que a gente está ouvindo bastante falar.
0: Eu acho que um primeiro movimento que a gente pode fazer é resguardar os programas políticos de cada candidato, né? Vamos salvar ali no nosso Drive, no nosso WhatsApp, o que é que eles estão prometendo para a gente poder acompanhar. E a gente tem hoje no Brasil lei de acesso à informação, né? Os portais de transparência que tem por obrigação, né? É lei divulgar informações como, por exemplo, os gastos que as universidades têm ou quanto de orçamento vem sendo destinado para verba de custeio, para o pagamento de bolsas, quantas bolsas agências de fomento como a CAPES e o CNPq têm concedido ao longo dos anos, né? A gente poder fazer o comparativo em diferentes governos e a gente poder acompanhar se a promessa de expansão das ações de pesquisa, de pós-graduação, por exemplo, estão sendo cumpridas ao longo daquele governo. É um mecanismo que funciona.
2: E para você que chegou agora, este é o programa O Que Tem Para Hoje, Memórias Afirmativas, edição em colaboração com a Diretoria de Ações Afirmativas da UFPE. Neste primeiro bloco, estamos conversando sobre os resultados do primeiro turno das eleições de 2026, as perspectivas para o segundo turno e quais os impactos desse resultado para as universidades públicas e para a sociedade. E para agregar a nossa conversa, trazemos a técnica em assuntos educacionais da Universidade Federal de Pernambuco, responsável pelo Núcleo de Estudos e Assessoria Pedagógica, o NEAP, doutoranda em Educação e mestre em Políticas Públicas, Cecília Arruda. Cecília, a democracia pressupõe que a toda a população tem o direito de participar nas decisões políticas. Mas, na prática, a gente sabe que não é bem assim, né? Os grupos minoritários ainda enfrentam inúmeras barreiras para ocupar os espaços de poder e para ter suas demandas reconhecidas. É por isso que existem as organizações, os movimentos sociais, é para isso que eles existem, né? Para tensionar essas barreiras e poder ter mais participação política, poder cobrar essas demandas. Qual a importância desses movimentos para a democracia e para a construção de políticas públicas que considerem as experiências e as necessidades desses grupos?
0: Eu acredito que eu posso começar a responder essa pergunta, tá, trazendo como exemplo a minha própria história, né? Eu sou uma mulher negra, eu ingressei no Serviço Público Federal em 2010, mas eu vim de um concurso que foi feito em 2008 em razão do programa Reúne. No momento que o governo Lula estava empreendendo a expansão das universidades federais, ele precisou reestruturar a força de trabalho, fazer mais concursos para docentes e para pessoal técnico administrativo, e é aí que surgem as vagas para técnicos em assuntos educacionais, que foi o concurso que eu fiz, né? E aí, hoje, a universidade tem na sua força de trabalho 51% sendo formado por mulheres, né? E em cenários de avanço da extrema-direita, os primeiros grupos a terem os seus direitos colocados em risco são justamente as mulheres, as pessoas negras, as pessoas LGBT, as pessoas com deficiência, os povos originários. E é no movimento social que a gente encontra força para o enfrentamento a essas políticas, né? Então, eu encontrei muita força no movimento de mulheres negras e no movimento sindical. O movimento sindical

0: sindical, ele vai ali organizar a luta dos trabalhadores. E no meu caso, é a luta dos trabalhadores técnico-administrativos, né? Que a gente tem uma pauta que não é só nossa campanha salarial, né? A reestruturação da nossa carreira. É uma pauta ampla de defesa das instituições federais de ensino superior, em defesa da educação, educação de qualidade, educação pública, socialmente referenciada e socialmente comprometida, né? Então, os movimentos sociais são agentes significativos de extrema importância para o enfrentamento destes cenários, né? Nessa eleição, a gente tinha uma missão a cumprir que ela foi cumprida em pequena medida, né? A gente já vinha puxando esse discurso de mudar a cara do Congresso Nacional, né? De mudar quem nos representaria na Câmara e no Senado. E aí essa tarefa não foi cumprida, porque a gente ainda vai ter, nos próximos 4 anos, um Congresso majoritariamente conservador, né? Reacionário ali, de extrema-direita, direita e centro, e isso dificulta muito a nossa tarefa. A gente tem um cenário muito ruim se a eleição presidencial finalizar favorável ao candidato do PL, mas a gente tem um cenário razoavelmente ruim se o resultado for o resultado do campo progressista, porque um Congresso com essa composição dificulta bastante que as nossas pautas sejam encaminhadas devidamente, né? Mas como eu disse no exemplo da escala 6x1, a pressão social, ela tem um papel, ela cumpre um papel, né? Da gente reivindicar os nossos direitos e da gente constranger os políticos até o ponto em que o PL se sinta obrigado a votar a favor do fim da escala 6x1, porque a opinião pública não está dando lastro para um posicionamento diferente, né? Então, a gente pensar nesse ciclo das políticas públicas que os movimentos sociais estão ali, impondo suas pautas na agenda, pressionando pela formulação de políticas públicas, por implementações qualificadas e ali, ó, de olho em como elas estão sendo implementadas, fazendo suas avaliações e cobrando reformulação dessas políticas públicas quando elas não estiverem atendendo ao que a classe trabalhadora efetivamente necessita.
1: E a gente pensar também como a mobilização popular vai ser sempre essencial, né? Independente do resultado, porque tudo que a gente tem, tudo que a gente conquistou foi fruto da mobilização popular, fruto da organização. E a gente também quebrar esse senso comum de que as coisas caem do céu, né? De que tudo que a gente tem é porque um político dá. É uma coisa, assim, que a gente tem que enfrentar muito nas comunidades e em todo canto, né? Toda a população precisa entender isso.
0: Isso dialoga diretamente com aquele questionamento do o meu voto tem valor, seu voto tem tanto valor que é ele que pode retirar um político do poder se ele não atende ao que sua base esteve reivindicando, né? Então, o nosso voto, a pressão da classe trabalhadora, organizada, de todo o conjunto da sociedade, faz diferença na cobrança do que a gente quer. Então, não é porque a gente tem um governo progressista no poder que a gente não vai exigir dele o que é necessário. Um exemplo disso, greve de 2024 da Educação Federal, docentes e técnicos, e os técnicos em 2026 entraram em greve novamente pelo cumprimento das nossas pautas que haviam sido acordadas com o governo Lula e não foram cumpridas. Então, a gente elege, mas não dá carta branca. A gente continua cobrando enquanto parte da sociedade que tem o direito, sim, de reivindicar o que lhe é justo.
1: A própria escala 6x1, né? Não era uma pauta, assim, tipo, só foi depois de muita mobilização que isso foi, virou assunto lá do Congresso, mas, tipo, era uma coisa assim que, se por eles, não passava.
0: Exatamente. É um exemplo muito concreto de como as pautas que chegam dos movimentos populares, dos movimentos sociais, mesmo que não estejam correndo ali nas cadeiras do Senado, nas carreiras da Câmara, podem meter o pé na porta e se fazerem pautar ali nas discussões. Isso parte da gente tomar consciência do nosso protagonismo enquanto cidadão. Então, por exemplo, a ter mais discussões sobre terras raras, sobre soberania nacional. Às vezes a gente tem a impressão de que essa discussão não chegou qualificada entre os nossos deputados, entre os nossos senadores, mas a gente tem muita gente dentro das universidades, dentro dos partidos políticos, dos movimentos sociais, já apontando para essas questões de maneira muito urgente, né? E cobrando aí que o Brasil tome um posicionamento claro na defesa da sua soberania nacional e das suas riquezas naturais.
2: Isso. É uma parte da população que a gente vem vendo ganhar muito protagonismo é o pessoal jovem, é a juventude. Eu queria perguntar como que você avalia a participação política da juventude brasileira, especialmente aqui em Pernambuco, e qual o papel, como você vê o papel da juventude na renovação da política e no fortalecimento da democracia?
0: Olha, eu tenho 40 anos, né? Então, eu sou jovem há mais tempo. E a gente se nutre muito do gás que a juventude traz, né? Claro, existe ali um choque geracional que todo o contexto histórico vai sofrer. Mas no momento em que parecia que a gente aqui, nesse segundo turno, ia se fragilizar, que a gente ia ali perder força, a Assembleia dos Estudantes, que rolou aqui no CAC, uhum, provou a força da juventude e como a gente tem elementos aí para continuar esperançando e lutando por uma virada, né? Então, dentro do movimento sindical, aqui na universidade, entre nós técnicos, entre os docentes, a gente se nutriu muito dessa mobilização dos estudantes e, a partir disso, a gente vem somando cada vez mais pessoas no movimento. Assim, quem estava naquela vibe desacreditada, né? Achando assim, já deu, a luta está entregue. A partir do que os estudantes trouxeram, de que o resultado não está posto e ainda tem batalha para batalhar, isso foi dando mais e mais gás para a gente continuar nesse enfrentamento.
1: Além das barreiras para chegar nos espaços de poder, existe também a dificuldade de permanecer neles. Pessoas negras, indígenas e trans podem enfrentar violência política com muito mais facilidade, né? Discriminação, desigualdade de recursos e tentativas de deslegitimar suas vozes. O que é de responsabilidade dos partidos e das instituições públicas para que sejam garantidas condições reais para que esses corpos tenham direito à participação e à decisão?
0: Tem uns dados bem interessantes do censo de 2022 feito pelo IBGE sobre a população brasileira. E aí, 55,5% da população brasileira é formada por pessoas negras, né? Pretas e pardas. E 51,5% da população é composta por mulheres. Essas porcentagens, elas não se refletem na composição dos nossos espaços, nem legislativos, nem executivos, e pensando, por exemplo, no contexto das universidades, também não estão presentes. Quando você pensa no conjunto de quem são os docentes, no conjunto de quem ocupa os cargos de gestão nas universidades, são números hoje que estão muito aquém do que, de fato, é a representação da universidade brasileira. Mas pensando na universidade, a universidade é um espaço de discussão, de produção de conhecimento e também de transformação social. Então, se na minha universidade eu tenho uma diretoria de ações afirmativas que vai estar pensando como é que a minha universidade está sendo composta, quais ações que eu posso empreender para ter mais pessoas negras ocupando espaços de poder, como é que a gente traz mais gente preta para pós-graduação, a gente está provocando ali uma transformação social que pode ser de dentro para fora, né? Um estudante preto, pobre, que chega na universidade, ele encontra um docente negro, ele encontra a secretária negra, a pró-reitora é negra, ele vai pensar, esse espaço eu também posso ocupar, né? Essa representatividade, ela é extramuros, né? Ela vai possibilitando a gente sonhar. Quer dizer que vai ser fácil sobrepor essas barreiras? Não, mas elas deixam de ser impossíveis. A gente deixa de não poder sonhar com isso. Agora, em relação aos partidos políticos, a gente tem uma lei. A lei muitas vezes não é cumprida E aí a gente precisa identificar quais são os mecanismos para punição desses partidos quando a distribuição, por exemplo, do fundo eleitoral, ela não acontece de forma justa, ou quando a definição dos candidatos está ali só cumprindo uma cota sem que haja uma distribuição de orçamento compatível, né? Então, pensar em mecanismos institucionais para a cobrança dessa legislação. E, gente, constranger sempre. Uhum. Expor, né, reivindicar. Essa também é uma forma da gente tentar garantir que o mínimo de ações de reparação histórica possam ser feitas de forma adequada.
2: Uhum. Isso tem que vir desde, assim, eu acho que esse pensamento e essa mobilização tem que vir desde o ensino fundamental, desde a formação base da pessoa. Eu queria perguntar como que você acha, ou como você enxerga, como as escolas, universidades e espaços culturais podem contribuir para uma formação política que não se limite a ensinar como funciona o processo eleitoral, mas que incentive justamente essa participação crítica e organização coletiva.
0: Faz parte do papel da universidade que a gente acredita, que a gente defende, e além do que é a formação para o trabalho, do que é uma formação alinhada apenas aos interesses do capital, às orientações do ultra neoliberalismo, uhum, né? A gente pensa e a gente defende uma universidade, uma educação socialmente comprometida, né? Que se paute na emancipação social, na transformação social, uhum, que assuma de fato esse comprometimento. Então, é além de conhecer as regras de um jogo eleitoral, né? É ser capaz de construir de forma reflexiva a compreensão do que é o processo eleitoral, quem são os candidatos, o que são os partidos, a que projetos políticos eles servem, a qual modelo de Estado eles estão orientados, né? E que todas essas dimensões, elas estão em disputa. De forma alguma, elas estão dadas ou elas são fixas. A gente está falando aqui numa perspectiva do provisório. Uhum. Tudo está em disputa e tudo vai ser campo de luta. Seja da classe trabalhadora, seja da elite dirigente, da elite empresarial. Então, a gente vai estar nesses tensionamentos o tempo todo. E a melhor forma da gente fazer esses tensionamentos é a partir da nossa formação política e da construção dessa nossa subjetividade, uhum, reflexiva, né? Consciente.
1: Uhum. E para esse segundo turno, assim, para a gente que quer se mobilizar, quer entrar, para fazer esse pessoal que não votou, votar, né? Uhum. Dialogar com essas pessoas, por onde que a gente pode começar? Qual é a principal orientação, assim, que você acha?
0: Olha, se eu tivesse essa resposta completinha, Lula ganhou o segundo. Eu continuo pensando no corpo a corpo, né? Nesse um a um, no olho no olho. Claro, a gente tem concretamente pessoas que estão num campo do inflexível. A gente consegue identificar na nossa família, na nossa vizinhança, aquela pessoa que vai ser confrontada com dados, com informação concreta, aquela pessoa que, mesmo que a ciência prove, ela não vai acreditar. Uhum. Então, talvez gastar energia com os indecisos, com o voto branco e nulo, com os ausentes, com aquelas pessoas que a gente identifica que há uma possibilidade de assumir um outro posicionamento, né? De tomar uma outra decisão. A gente tem as redes sociais aí com um alcance muito grande, mas a gente não pode esquecer de como as redes sociais têm aí a influência de algoritmo, de como as fake news são muito difíceis de combater, né? As informações que circulam no WhatsApp, elas circulam numa velocidade velocidade muito grande, inclusive Sim. com a inteligência artificial, gerando imagens, vídeos, que são muito difíceis de combater. Mas a gente também precisa utilizar esses meios com uma linguagem acessível, clara, eu diria até assim, empática, afetiva, para que esse convencimento não venha... como uma imposição. A gente quer, no diálogo, construir com o conjunto da sociedade uma outra possibilidade de Brasil.
1: Sim, e falar de coisas que impactem de verdade na vida do trabalhador, né? Que sejam assim, que comuniquem com ele diretamente. Que às vezes a gente fala de uma forma muito abstrata. Mas assim, falar de fome mesmo, de preço dos alimentos, falar de preço da passagem, falar de aposentadoria.
2: Isso. Às vezes vira um diálogo meio inacessível, isso, né? O pessoal não consegue se... o pessoal não consegue se identificar com o que está sendo colocado. Eu acho que
0: uma linguagem clara, né? A linguagem acessível, ela é fundamental. E aí o exemplo concreto... e o exemplo que se relacione com a vida da pessoa. Eu vi estratégias assim, agora eu vou pagar no Pix, dizendo, vou aproveitar enquanto tem Pix. Para ver assim, o microempreendedor que não paga uma taxa do cartão de crédito para vender os seus produtos, ele vai ser diretamente impactado se o Pix for extinto ou for fragilizado. Então, a gente trazer ali os exemplos do cotidiano de como todo mundo vai ser impactado negativamente se um governo do PL assumir a presidência, né? Em qualquer dimensão da nossa vida, a gente vai encontrar algum impacto negativo, alguma perda, perda de direitos, perda financeira, alguma coisa da nossa vida vai sofrer os impactos da ascensão de um governo com essa natureza, né? E a gente não está falando não só de direitos e de dinheiro, né? Mas sobrevivência. A gente está falando aqui é do campo de existir, de viver, viver com qualidade, com dignidade, mas estar corporalmente presente aqui ainda, né? Muitos grupos da nossa sociedade estão com a sua existência ameaçada em razão das ideias que são defendidas pelo campo conservador.
2: Eu acho que é exatamente sobre isso, tipo, de quebrar as barreiras de pensar que você vota a partir das suas necessidades, mas sem pensar de que forma outras pessoas vão ser afetadas com essa decisão, sabe?
0: No plano ideal, seria a gente sempre estar pensando coletivamente, mas a gente não pode negar que hoje a gente vive num contexto de uma sociedade muito individualista. Então, eu diria que no plano do convencimento para esse segundo turno, vale a pena dar esse olhar assim, mais contextualizado assim, para a realidade daquela pessoa, porque a gente está vendo que algumas questões coletivas não estão mais inquietando as pessoas. Então, a gente está partindo para o individual mesmo, para ver se as pessoas se conscientizam de quais são as perdas que ameaçam a nossa vida nos próximos 4 anos.
2: Isso. Nossa entrevista já chegou ao fim, mas a gente gostaria de deixar esse espaço para, primeiramente, agradecer a sua presença.
1: Obrigada.
2: Foi muito legal nossa conversa. E deixar esse espaço para você fazer suas considerações finais e também falar um pouco mais sobre a importância do pessoal ir no segundo turno. Eu acho que
1: convence nunca... as pessoas diretamente agora.
2: Acho que nunca é demais falar sobre isso.
0: Olha, eu agradeço demais esse espaço, né, para conversar um pouco sobre universidade, sobre as eleições, sobre política educacional, que é a minha área, né, de trabalho e de pesquisa, e de pensar como as eleições são um momento de muita definição, né? A decisão que a gente toma agora, ela tem consequências por um prazo que a gente pode achar que 4 anos passa rápido, mas muitas vezes as consequências de um desgoverno em 4 anos são consequências nefastas, né? São consequências mortais. Quando a gente pensa em como foi a condução do governo federal durante a pandemia, a gente pode pensar em quantas vidas, falando assim, no campo das milhares de vidas, poderiam ter sido salvas, né? Então, é esse apelo que eu faço a quem estiver ouvindo agora, né? A decisão de votar, o momento da eleição, ele não é um momento ordinário, né? Ele é um momento extremamente significativo que impacta para além dos 4 anos. Vai impactar na tua vida, na tua existência, no teu trabalho, em ter ou não ter um trabalho, em ter ou não ter o que comer, na garantia de uma aposentadoria, de um benefício social, de uma pensão. Impacta as camadas mais vulneráveis da população e impacta de forma ainda mais cruel as mulheres negras, as pessoas LGBT, as pessoas com deficiência, as populações ribeirinhas, os povos originários, mas um desgoverno também impacta, a gente acha que não, mas impacta também no agronegócio, nas elites econômicas, porque se o povo não tem dinheiro para comprar, toda a economia é afetada pela perda do poder aquisitivo, né? Pela redução do poder aquisitivo. Então, votar é defender a democracia, exercer o nosso direito democrático e é se posicionar sobre o futuro que a gente deseja para a gente, para os nossos filhos e para o restante do país. Vá votar, homem! Vá votar, mulher!
1: Massa, obrigada!
2: Obrigada, Cecília!
1: Estamos chegando ao final desse primeiro bloco. Vamos para um rápido intervalo. Mas voltamos já já com o segundo bloco do nosso programa, com programações para o mês de outubro e novembro e muito conteúdo.
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4: Lucy, você é pernambucana?
5: Eu sou pernambucana, nascida em Recife, eu nasci na maternidade São João da Escócia, em Tigipió, porque não deu tempo da minha mãe chegar lá em Recife.
4: Eita!
5: Porque a gente morava em Socorro, Jaboatão. Aí eu nasci no comecinho de Recife, assim, em Tigipió. Mas eu sou metade baiana, que meu pai era baiano, foi transferido para Pernambuco, em Garanhuns, e conheceu a minha mãe lá, em Garanhuns. Então, a gente se auto-intitula, segundo Jomar Muniz de Brito, que está no meu filme JMB, o Famigerado, nós somos PEBA, que é Pernambuco, PEBA, Bahia.
4: Sim.
5: Então, assim, Caetano Veloso é PEBA, porque tem título de cidadão. Eu sou PEBA, eu até disse isso na cara dele. Eu disse, Caetano, eu sou mais PEBA que você. Aí ele, por quê? Eu digo, porque eu sou de sangue, você é só adquirido.
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1: Voltamos para o segundo bloco do Que Tem Para Hoje pelas ondas da Rádio Paulo Freire. Eu sou Maria Luísa Nobre, estudante de Ciências Sociais e militante do Movimento Mãos Solidárias.
2: E eu sou Jennifer Luz, aluna do curso de Estudos de Mídia da Universidade Federal de Pernambuco.
1: Até o fim de outubro, no Sesc Casa Amarela, está rolando a exposição Mestre Zezinho. Exposição que homenageia a vida e a obra de Mestre Zezinho de Casa Amarela, referência da cultura do coco em Pernambuco. A mostra, que também inclui produção audiovisual, apresenta a trajetória do artista a partir de três eixos: artista, sagrado e brincante. A exposição é gratuita e acontece de segunda a sexta-feira, das 9 às 5 no Sesc Casa Amarela, Avenida Norte 4490 Mangabeira, em Recife. Repetindo, Sesc Casa Amarela, Avenida Norte 4490 Mangabeira, em Recife.
2: Na busca intensa pela perda de peso, muitas vezes está ligada a se sentir aceito na sociedade. Pode levar à restrição alimentar e trazer consequências graves para a saúde física e emocional. A ciência chama de anorexia nervosa. Para entender melhor, vamos ouvir a coluna Neurociência em Questão, produção e locução de Maria Emília Pereira.
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10: Você sabia que há pessoas que, apesar de estarem muito magras, se enxergam como gordas? A esse transtorno chamamos de anorexia nervosa, uma doença grave, com alta taxa de mortalidade, seja por suicídio ou por eventos cardiovasculares devido a problemas advindos da extrema desnutrição. Prevalente em adolescentes e mulheres jovens, sua origem é multifatorial. Uma complexa mistura de predisposição genética, vulnerabilidades psicológicas e fatores socioculturais. Como a pressão por o corpo magro, a marca da anorexia é a restrição alimentar severa e autoimposta, impulsionada por um medo absurdo de ganhar peso e uma profunda distorção da imagem corporal. O corpo é transformado no campo de batalha de uma mente em sofrimento. O indivíduo com anorexia possui uma identidade frágil e pouca habilidade para lidar com os próprios sentimentos. A ciência tem explorado essa disfunção mental através da neuropsicologia e alguns autores apontam para déficits cognitivos claros em pacientes com anorexia nervosa. Os déficits mais comuns, segundo pesquisadores, estão na atenção, especificamente na vigilância, e na atenção seletiva. O paciente desenvolve um viés atentivo, um foco excessivo e sistemático em palavras e temas relacionados à alimentação, peso e formato corporal, o que reforça e mantém o comportamento disfuncional. Há também alterações neurofuncionais nas habilidades visoespaciais e de visoconstrução, ou seja, mesmo a pessoa estando muito magra, ela literalmente enxerga seu corpo no espelho como muito gordo. O tratamento da anorexia enfrenta um grande desafio, que é a negação e a resistência do paciente em mudar o comportamento de perda de peso. Cuidadores e médicos são frequentemente vistos como inimigos que querem tirar seu controle. Uma abordagem terapêutica que costuma ser mais eficaz é a psicoterapia em grupo, pois busca oferecer um espaço seguro e acolhedor e a troca de experiência entre pessoas com as mesmas dificuldades. O foco do tratamento é resgatar a história pessoal e trabalhar a regulação da autoestima, ajudando o paciente a identificar seus sentimentos e a construir uma identidade mais sólida. Portanto, compreender a mente por trás da restrição alimentar é essencial para traçar caminhos terapêuticos eficazes. A luta contra a anorexia nervosa é uma jornada complexa que exige cuidado integral, profundo respeito ao sofrimento psíquico e compreensão por parte de todos ao redor de que isso não é frescura, buscar por atenção ou mero regime. Então, por hoje é isso, pessoal. Este conteúdo foi produzido e narrado por mim, Maria Emília Pereira. Na semana que vem tem mais. Não deixe de acompanhar e continue sempre curioso.
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1: No primeiro bloco, nós conversamos sobre as eleições de 2026 e o que está em jogo a depender do resultado do segundo turno. Nossa conversa foi com Cecília Arruda, técnica em assuntos educacionais da Universidade Federal de Pernambuco, responsável pelo Núcleo de Estudos e Assessoria Pedagógica, o NEAP, doutoranda em Educação e mestre em Políticas Públicas. Se você não ouviu ao vivo, o programa e a entrevista ficam gravados no YouTube da Rádio Paulo Freire.
2: E assim chegamos ao final de mais um programa. Esta edição do Que Tem Pra Hoje foi produzida e apresentada por mim, Jennifer Luz, aluna do curso de Estudos de Mídia na Universidade Federal de Pernambuco.
1: E por mim, Maria Luísa Nobre, estudante de Ciências Sociais e militante do Movimento Mãos Solidárias.
2: Na operação de áudio, Gabriel Tomás. No streaming do YouTube, Sami Mark. Sob supervisão do técnico da Rádio Paulo Freire, Rafael de Queiroz. Agradecemos a audiência e até o próximo programa.
13: Quatorze horas e 55 minutos. 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